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Olá, hoje é dia 8 de maio, hoje é dia do profissional de marketing. Hoje também é o dia do artista plástico e dia internacional da Cruz Vermelha. Aniversariante do dia. Tem aniversário de Beth Faria, atriz brasileira, Henrique Iglesias, cantor espanhol, Mariana Aydar, cantora, Andréia Sadi, jornalista e Rebeca Andrade, ginasta brasileira. Fatos históricos e jornalísticos. Voltando no tempo, em 1842, um trem descarrilhou e pegou fogo em Paris, matando entre 52 e 200 pessoas. Em 1933, Mahatma Gandhi iniciava um jejum de protesto contra a opressão britânica da Índia. Em 1970, os Beatles lançavam o seu 12º e último álbum de estúdio, Let It Be. Em 1980, a Organização Mundial da Saúde confirmava a erradicação da varíola. A gente fica por aqui com a Agenda do Rádio, voltando amanhã com muito mais para você. Um grande abraço e até lá!

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3: Boa noite, canções que atravessam gerações. Vamos lembrar de lugares, pessoas, momentos e muito mais. Eu sempre falo que é um presente para o seu bom gosto musical, até porque a vida é uma música. A letra é a nossa história. Vem comigo viajar no tempo, porque o tempo passa, a saudade fica. Boa noite para os amigos Leonardo, no Padre Libério, a Dudu em Divinópolis, Luciano aqui no Centrão e o Teco do Bar.

0: pegando.
1: As canções do passado de presente pra você são os clássicos da nova onda. Penúltima de hoje, Gino e Geno, A Saudade Tá Pegando. Às 9h20, pra fechar, eu trouxe com muito carinho pra você Leandro e Leonardo Talismã. Uma ótima noturna, um excelente final de semana para você. Gratidão pela sua audiência.

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3: 9:29.
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0: sou apenas um Pedro Pecado. 9:32, boa noite pra você, excelente final de semana. Breno Ferreira, Bruno e Marrone, Preguiça.
1: Que coisa linda, hein?
2: Bruno e Marrone e Breno Ferreira.

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Guilherme Benuto e Maiara e Maraíza. Corpo Sexy, nova onda. 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
4: 9h44.
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7: Bom, minha gente, chegamos ao final do nosso Sertanejo Classe A. Foi ótimo passar esses bons momentos com você. Gratidão, Deus te abençoe. Aproveite bem o seu final de semana. Ah, mamãe, domingo é o seu dia. Ou melhor, todo dia é seu. Eu estarei de folga, mas desde já, parabéns pelo dia, tá? Deus te abençoe sempre e te proteja. Tchau, tchau, até segunda, 5 da tarde.
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4: 10:18.
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4: 10h38.
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5: 11:21.
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4: 11:42.
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0: Valeu, já, Rodolfo. Parabéns.
1: Roberto e Ronaldo.
2: Roberto e Ronaldo.
0: Que Deus ilumine esse trabalho. Muito sucesso. A gente está muito feliz de poder participar, viu?

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4: 00:04.
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4: Alô, Daniel.
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1: É muita música. É muito sucesso. Wesley Safadão e Barões da

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1: 00h22. 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

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Obrigado pela carona. Agora, Diego e Arnaldo e Vitor Fernandes. Tá no clima? 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Chega mais, vai.

0: 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Espelho meu. 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
5: 00:41.
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1: DJ Ives. Natan.

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8: 1:04.
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0: Kleber e Cauã. Cabo.

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0: 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César e Paulinho.
2: Frio por aí?
0: Menos 6 graus.
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5: 1:20. 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
5: 1h42.
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Ele, Gustavo Lima. Não me arranha. 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
5: 2h24.
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3: 2h42.
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2: Tem mais uma chegando. Gian Giovanni. Já disse que te amo hoje? 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
6: 3:05.
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6: 3:20.
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4: 3:24.

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2: 3h27.

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0: 3:32.
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4: 3h42.
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12: 4:06.
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2: 4:21.
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2: 4 horas e 30 minutos.

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0: 4h41. 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
0: 5:07.
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2: 5 e 13.

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7: 5:20. 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
1: 5:27.

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6: 5:41.
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4: 5:55.

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Senhor, no silêncio desse dia que amanhece, venho te pedir a paz, a sabedoria e a força. Eu quero hoje, Senhor, olhar o mundo com os olhos cheios de amor. Eu quero ser paciente, compreensivo, prudente. Quero ver além das aparências teus filhos como o Senhor mesmo os vê. E assim, Senhor, ver somente o bem em cada um deles. Fecha meus ouvidos, Senhor, a toda calúnia. Guarda minha língua de toda maldade. Que só do teu amor se encha meu ser. Que eu seja bom e verdadeiro, para que todas as pessoas que se aproximem de mim sintam a sua presença. Pai, reveste-me da sua beleza, e que no decorrer desse dia eu possa amar o meu próximo como a mim mesmo. Senhor, a cruz não foi o fim, porque o Senhor continua vivo em nossos corações.

Ó Maria Santíssima, que em vossa imagem milagrosa de Aparecida espalhais inúmeros benefícios sobre o Brasil, eu, embora indigno de pertencer ao número dos vossos servos, mas desejando participar dos benefícios da vossa misericórdia, prostrado a vossos pés, consagro-vos o entendimento para que sempre pense no amor que mereceis. Consagro-vos a

água, para que sempre vos louve e propague a vossa devoção. Consagra-vos o coração, para que depois de Deus vos ame sobre todas as coisas. Recebei-nos, ó Rainha incomparável, o ditoso número dos vossos servos. Acolhei-nos debaixo da vossa proteção. Socorrei-nos em nossas necessidades espirituais e temporais, e sobretudo na hora da nossa morte. Abençoai-nos, ó Mãe Celestial, e com vossa poderosa intercessão, fortalecei-nos em nossa fraqueza, a fim de que, servindo-vos fielmente nesta vida, possamos louvar-vos, amar-vos e render-vos graças no céu por toda a eternidade. Assim seja.

0: Hoje é dia 9 de maio, sábado, e mais um dia, com perseverança e com fé, nos unimos a você para elevarmos o coração a Deus. Hoje é dia de São Pacômio e o sexto dia da novena a Nossa Senhora de Fátima, esta novena disponível no canal do YouTube Padre Alex Nogueira. Desde quinta-feira, tenho anunciado que nós abrimos uma nova turma da nossa escola bíblica. Não perca essa oportunidade de estudar conosco as Sagradas Escrituras, como tantas pessoas pelo Brasil afora já fazem conosco. Onde você encontra a nossa escola bíblica? Acesse o site padrealexnogueira.com e lá você tem todas as informações. Neste sábado, elevemos agora, com muita fé, o nosso coração a Deus nesta oração da manhã. Em nome do Pai, e do Filho, e do Espírito Santo. Amém. Que a graça de nosso Senhor Jesus Cristo, o amor do Pai e a comunhão do Espírito Santo estejam sempre convosco. Bendito seja Deus que nos reuniu no amor de Cristo. Assim unidos, ouçamos o Evangelho neste sábado.
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0: Evangelho de Jesus Cristo segundo João, capítulo 15, versículos 18 a 21. Naquele tempo, disse Jesus aos seus discípulos: se o mundo vos odeia, sabei que primeiro me odiou a mim. Se fosseis do mundo, o mundo gostaria daquilo que lhe pertence. Mas porque não sois do mundo, porque eu vos escolhi e apartei do mundo, o mundo por isso vos odeia. Lembrai-vos daquilo que eu vos disse: o servo não é maior que seu senhor. Se me perseguiram a mim, também perseguirão a vós. Se guardaram a minha palavra, também guardarão a vossa. Tudo isto eles farão contra vós por causa do meu nome, porque não conhecem aquele que me enviou. Palavra da salvação. Glória a vós, Senhor. Jesus nos ensina neste Evangelho que não podemos ficar negociando a nossa vida espiritual com as realidades pura e simplesmente mundanas. Nós precisamos ter uma decisão firme, sincera e diária por Jesus. Naquele ditado em que não podemos estar com um pé em cada canoa, isto acontece para a nossa vida espiritual. Não podemos estar com o coração dividido. Temos de ser inteiros para Deus. Sejam os casados, os solteiros, os religiosos, todos devem ter um coração entregue a Deus em todas as circunstâncias. E assim, nós sabemos, se o próprio Jesus passou por perseguição, passou pela cruz, nós que seguimos a Jesus também passaremos pelas nossas dificuldades e precisamos nos unir a Ele. Se o mundo odiou a Jesus e o colocou no alto de uma cruz, tenho certeza que quando nós começamos a seguir a Jesus, a amá-lo e a guardar os seus mandamentos, também tribulações acontecerão em nossas vidas. Por isso alguns vão dizer assim: Padre, quanto mais eu rezo, mais assombração aparece. Exatamente, mas não assombração no sentido de assombração, mas aqui no sentido de dificuldades e tribulações. Quanto mais nós amarmos a Deus, quanto mais nós rezarmos, mais desafiante será, porque o mundo não quer que nós estejamos unidos a Deus. O mundo quer que nós nos separemos de Deus, e por isso será exigente. Mas quem perseverar até o fim sabe que conta com a esperança de estar unido eternamente com Deus. Assim, não vamos desanimar diante de uma tribulação, de uma perseguição, por causa de Jesus. Vamos permanecer fiéis e pedir a Ele o dom da fortaleza, pedir a Jesus o dom de sermos perseverantes e perseverantes até o fim, no cumprimento de seus mandamentos, no seu amor, buscando sempre a santidade. No início desse dia, fortalecidos em Jesus, vamos nos unir espiritualmente nesta oração da manhã, rezando pelas tuas intenções, com você e por você. Pai nosso que estais nos céus, santificado seja o vosso nome. Venha a nós o vosso reino. Seja feita a vossa vontade, assim na terra como no céu. O pão nosso de cada dia nos dai hoje. Perdoai-nos as nossas ofensas, assim como nós perdoamos a quem nos tem ofendido. E não nos deixeis cair em tentação, mas livrai-nos do mal. Amém. Ave Maria, cheia de graça, o Senhor é convosco. Bendita sois vós entre as mulheres, e bendito é o fruto do vosso ventre, Jesus. Santa Maria, Mãe de Deus, rogai por nós, pecadores, agora e na hora de nossa morte. Amém. Glória ao Pai, ao Filho e ao Espírito Santo, como era no princípio, agora e sempre. Amém. Jesus, manso e humilde de coração, fazei o nosso coração semelhante ao vosso. O Senhor esteja convosco. Ele está no meio de nós. A nossa proteção está no nome do Senhor, que fez o céu e a terra. O Senhor Jesus Cristo esteja contigo para te proteger. Esteja à tua frente para te conduzir e atrás de ti para te guardar. Olhe por ti, te conserve e te abençoe. Amém. E a bênção de Deus Todo-Poderoso, Pai e Filho e Espírito Santo, desça sobre vós e permaneça para sempre. Amém. Que neste sábado você permaneça na paz e na alegria que vem de Jesus. Abençoado dia para você e sua família.

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6: 6:15.
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0: Muito bom dia pra você, meu amigo ouvinte. Está no ar mais uma edição do programa Terra Brasil. Seja muito bem-vindo, porque a partir de agora até as 11 horas da manhã eu te faço companhia, trazendo pra você o melhor da música sertaneja. Então simbora, minha gente, começar o nosso sábado no maior alto astral, porque aqui a gente valoriza a nossa música, aqui tem alegria, aqui tem companhia, aqui tem a sua participação, é isso mesmo. WhatsApp liberado na nova onda, 3271-9191. Vem comigo, porque o nosso sábado só está começando.
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0: Coisas boas levam tempo para crescer. Essas fases ou essa frase nos lembra que tudo aquilo que tem valor verdadeiro precisa de cuidado, paciência e dedicação. Assim como uma árvore forte não nasce da noite para o dia, nossos sonhos, projetos e conquista também precisam de tempo para amadurecer. Vivemos em um mundo bastante apressado, onde muita gente quer resultados imediatos. Mas a vida ensina que a persistência é o caminho de quem realmente chega lá. Cada passo, cada aprendizado e até mesmo os desafios fazem parte da jornada. Mais importante do que apenas alcançar um objetivo é saber aproveitar o caminho, crescer durante o processo e manter a fé de que, no tempo certo, os frutos vão aparecer. Por isso, não desista porque está demorando. Continue plantando coisas boas, continue acreditando e siga em frente com coragem e paciência. Porque aquilo que é construído com dedicação dura mais e tem muito mais valor.

Isso, fique ligado com a gente. É a Nova Onda FM 91,5. Participe conosco, 3271-9191. Venha pedir o seu sucesso. E a partir de agora eu trago os clássicos sertanejos. E para abrir o nosso programa com chave de ouro, na voz de Leonardo, Deixaria Tudo. 6 horas e 19 minutos. Muito bom dia para você.

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Deus escreve recomeços onde havia fim. Ele transforma fins em novos começos. Maria Madalena era uma mulher que carregava marcas do passado, dores e lutas que muitos conheciam. Mas tudo mudou quando ela teve um encontro verdadeiro com Cristo Jesus. O amor de Jesus restaurou a dignidade daquela mulher, trouxe esperança ao seu coração e transformou sua história em um verdadeiro testemunho de fé. E o mais importante é saber que Deus ainda faz assim hoje. Onde havia tristeza, Ele tem o poder de colocar a paz. A paz que excede todo entendimento. A paz que a Bíblia diz que é o juiz, o árbitro dos nossos corações. Onde havia vergonha, Ele derrama a sua infinita graça. Onde parecia existir apenas o fim e nada mais, Cristo escreve um novo começo. Nenhuma história está perdida nas mãos de Deus, nas mãos daquele que pode fazer todas as coisas, daquele que trouxe à existência todas as coisas e sustenta pelo poder da tua palavra todas as coisas. O amor de Deus, do Deus Pai, Deus Filho e Deus Espírito Santo, continua restaurando vidas ainda hoje, curando feridas e levantando quem pensava não ter mais esperança. Por isso, nunca podemos desistir de ninguém. Nós não temos esse direito, porque enquanto há vida, há esperança. E às vezes, a semente lançada hoje, que pensamos ter morrido ou que venha morrer, possa ser que daqui a um tempo venha gerar o fruto. Então somente esperemos pelo agir de Deus. No Evangelho de João, capítulo 20, você pode conferir, está escrito a fala de Jesus, na qual ele disse: Maria! E ela voltando-se lhe disse: Rabone. Rabone significa meu mestre, ou o meu grande Senhor.

0: em aramaico. E é um título de extremo respeito e reverência, sendo uma das formas mais solene e amorosa do que Rabi, que significa mestre. Aquele momento, aquele encontro, Maria Madalena reconhece Jesus como o seu mestre, o seu grande Senhor. E a partir daquele momento, uma história de escolhas erradas, de fracassos, de vergonha, foi simplesmente transformado. E esse Deus pode fazer isso ainda hoje, na sua vida, nas nossas vidas. Então, cabe a nós neste momento orarmos ao Senhor para que o nosso sábado e o nosso fim de semana seja abençoado e que a nossa vida seja norteada pela palavra de Deus, pela bondade de Deus e pelo Espírito de Deus. Senhor nosso Deus e Pai, nesta nova manhã pedimos ao Senhor, assim como restauraste a vida de Maria Madalena, restaura também, ó Deus, o nosso coração. Existem feridas que precisam ser curadas. Fortaleça, ó Deus, a nossa fé, que às vezes tem esmorecido diante das falhas, dos problemas, das dificuldades, das acusações, das perseguições. Ó Deus, renove nesta manhã a nossa esperança, para que possamos voltar a crer, a caminhar, a avançar, a ir em diante das promessas que o Senhor tem nas nossas vidas, e a maior delas, que é a salvação, a vida eterna. Ensina-nos, ó Deus, a confiar tão somente nos teus planos e viver os recomeços que o Senhor preparou para nossas vidas. Porque é necessário, é preciso nos dar o direito, a oportunidade, a segunda chance. Sim, não é ficar olhando para trás, remoendo, revivendo os erros do passado, não. Errar, escute bem, errar, todos nós erramos. Falhamos em algum momento da nossa vida, porque estamos sempre em construção, crescendo, avançando, evoluindo. E é completamente errar. E deixa eu falar uma coisa para você. Quanto mais você faz, quanto mais você está disposto a fazer, quanto mais você estiver disposto a ajudar, a construir, a marcar o seu tempo, a sua geração. E escute isso, eu ouvi essas palavras de um homem extremamente experiente, já com seus cabelos brancos, e isso me marcou profundamente. Quanto mais você está disposto a fazer, quanto mais você estiver disposto a marcar a sua geração, mais você irá errar. Mas é detalhe, você não vai errar mais os mesmos erros. Porque você vai crescer, vai evoluir, vai aprender com os erros e não vai cometê-los novamente e vai seguir adiante rumo à promessa de Deus na sua vida. Que Deus te abençoe, que Deus abençoe a sua casa, que Deus abençoe seu fim de semana, que Deus abençoe você, que você encontre na pessoa de Jesus a restauração da sua vida, dos seus sonhos, dos seus projetos. Em nome de Jesus.
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0: Hoje é dia 9 de maio, dia da Europa.
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0: Tem aniversário de Dedé Santana, humorista, Marcos Veras, ator, diretor, roteirista e humorista brasileiro, e Carol Nakamura, atriz e bailarina. Ela nasceu em 1983.
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0: Nos fatos históricos, a gente lembra aqui que em 1969, Carlos Lamanca liderava a primeira ação guerrilheira urbana contra a ditadura militar brasileira em São Paulo, roubando dois bancos. Em 1985, o teólogo Leonardo Boff foi condenado ao silêncio por defender a teologia da libertação e da Igreja Popular. Em 2023, morria Rita Lee, cantora e compositora brasileira. A gente lamenta muito essa data de hoje, né? Relembrar a Rita Lee quando nos deixou. Muito triste, viu? A gente volta amanhã com mais Agenda do Rádio. Um grande abraço e até lá!

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8: Bom dia, Isaí. Bom dia pra você, pra toda a equipe Nova Onda, todos ouvindo a Nova Onda. Gostaria de mandar um alô pro Valentim em Nova Serrana, o tio Mauro no Santuário, a princesa Gatinha, a maravilhosa de Conceição do Pará, e se for possível, você passar a música Proposta com César Menotti e Fabiana. E ofereço também para todos os ouvintes da Onda FM, toda a equipe da Onda FM. Obrigado, Isaí, aqui o Tarcísio Freitas.
9: Bom dia, meu querido Isaías. Vambora pro sabadão, né? Sabadô. Manda pra não ouvir o poder do Criador. Ricardinho e Luciano. Pra Dona Francisca. Roda Pura Mofofo. Nails Boca de Sacola, né? E vambora mexer o doce, né? Um bom dia abençoado pra todos aí.
7: Nova Onda FM. 7:09 na estação mais sertaneja do seu rádio, Nova Onda FM 90,5, e você está no seu programa de todas as manhãs, é o programa Terra Brasil, eu e Isaías Santos te fazendo companhia por aqui, viu? Nós ouvimos aí o Tarcísio Freitas lá de Conceição do Pará. Alô, Tarcísio, bom dia, bom dia, bom dia. Também o José Maria do Rio do Peixe, que tá lá em... hoje tá em Pitanguinho, né, José Maria? Já tá mexendo o doce, já tá preparando as quitandas, os bolos, o trem bom da conta, viu? Vamos que hoje é dia de festa, hoje, amanhã.

Amanhã é dia das mães, a todas as mamães, beijo no seu coração, viu? Felicidade, tudo de bom! É o presente maior que Deus nos deu nessa terra, é a mãe, não é mesmo? Eita, coisa boa! Você que ainda tem a sua mamãe, aproveite bastante, viu? Porque mãe é uma das melhores coisas que Deus deu pra gente. Tá chegando aí também, né, o Eduardo, que é o Du Flamenguista, do Lavrado. Alô, Du, aquele abraço pra você, viu? A Dudu de Divinópolis, bom dia, Dudu! A Dudu hoje passou rapidinho, né, Dudu? Só pra dar um oi, porque hoje é dia do corre-corre, hoje é dia de colocar a casa em ordem, as coisas em dia. Então, Dudu, aquele abraço, obrigado pelo carinho, viu, de sempre. Passou só pra dizer um oi. Deixa a mensagem aqui, olha. Hoje eu tô passando só pra deixar um abraço. Ah, valeu demais, gente. Obrigado, Dudu. Também a Aline Pô tá chegando por aí. Alô, Aline. Bom dia, bom dia, bom dia. Tá agarrada desde cedo, hein, Aline? É, não pode parar não, né, Sá? Seja bem-vindo à nossa programação. Que bom ter você aqui com a gente, viu? Valeu demais. Deus abençoe teu trabalho, tua vida. Deus abençoe seu fim de semana, tá bom? E ela quer ouvir a música Você Vai Chegar, é isso mesmo? É isso mesmo, Você Vai Chegar com Ramon e Rafael. Bom, a gente vai seguir da nossa programação, atendendo a participação da galera. Vem com a gente você também, viu? Deixa de lado a preguiça. Simbora se renovar de ânimo para que a gente possa aproveitar bastante o nosso fim de semana com muita alegria no programa Terra Brasil. Então aumente o volume do seu som e vem participar com a gente. Música.

0: O Senhor é contigo. Aleluia. Você vai chegar. Toma posse dessa palavra. Toma posse, meu querido. Aleluia.
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5: Nova Onda FM 731.
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5: E na sequência da nossa manhã de sábado, hoje, dia 9 de maio, véspera do Dia das Mães. E aí, já garantiu o presente da sua mamãe? Hein? Ainda não? Então tá na hora de você correr, viu? Porque hoje o comércio de Pitangui está de horário estendido, tá bom? Algumas lojas vão até 14 horas, a maioria vão até as 18 horas. Então, o momento certo de você garantir o presentão aí da sua mamãe, né, é agora. Então, olha, não perca tempo, tá? Você que não teve tempo durante semana, olha, aproveite hoje, viu? E é claro, acima de tudo, né, além do presente, é importante a presença, não é? Na verdade, a presença é mais importante do que o presente. O presente é apenas uma lembrança. Então faça valer o seu momento com quem você ama e quem faz muito por você, tá bom? 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Bom dia pra você, o telefone 379-9973-7025. Simbora de música sertaneja, João Márcio e Fabiano, hoje eu sei.

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15: Nova Onda FM 751.
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15: Deixa tocar o melhor do sertanejo e a gente já tá de volta com o oferecimento do Ponto do Peixe, o lugar certo da sua parada na BR-494, Trevo dos Gamas, com saída para a cidade de Divinópolis. 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Alô, alô, Vaguinho. Vaguinho tá por aí? Bom dia para você, meu amigo.
19: Fala, doutor Isaías. Bom dia, meu. Eu tenho um rádio ligado aqui.
15: Peraí. Tem um trem de errado aqui. Deixa eu voltar. Agora sim, Vaguinho. Agora pode falar com tranquilidade, sem pressa, sem correria.
19: Fala, doutor Isaías.
15: E aí?
19: Bom dia. Tô aqui com o rádio ligado aqui, escutando a Nova Onda. Ô, aí, o melhor locutor. E as vaquinhas tá aqui, ó.
15: Oh.
19: Só que desce leite, meu amigo. Grande abraço aí. Manda uma música pra nós aí, cachorro amigo. Tamo junto.
15: Tamo junto e misturado e a gente não abre mão. Deixa comigo, Vaguinho. Um abraço pra você, pra todo o pessoal da sua família, viu? Deus abençoe vocês grandemente. E simbora! Com Irídio e Irineu, cachorro amigo.

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1: Horas iguais, 8:08.
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1: E por aqui eu tô de volta, minha gente. 8:09. 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

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Vem chegando Bruno e Marrone, programa de fim de semana. É Nova Onda FM, é sucesso toda hora, todo dia. E claro, a sua participação no 3271-9191.

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9: Nova Onda FM, 8h29.
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9: Vem comigo, minha gente. Sábado e sábado geral na Nova Onda FM 91,5. É muita alegria pra você começar muito bem o seu fim de semana com muito alto astral, o melhor da música pra você, viu? Lembrando que você pode participar com a gente pelo 37-3271-9191. Ai, já conhece o nosso site ainda não? Tá de cara nova, viu? Rádio Nova Onda FM 915.com.br, fazendo cadastro gratuitamente. Tem um chat, a gente pode conversar por lá, viu? Você tem o top 5 da semana, é. Você encontra

0: também os nossos aplicativos para você baixar no seu celular e acompanhar a Nova Onda FM aonde você estiver, tá bem? 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Vou repetir, camisaverde.org.br. São cursos gratuitos para você aí, tá bom? 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
1: Novo Onda FM 8h47.
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0: 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E a gente vai trazendo mais música pra agitar a sua manhã de sábado.
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Alô, alô, você que acabou de chegar, você está no programa Terra Brasil. Seja muito bem-vindo. Eu sou o Isaías Santos, muito prazer. E eu te faço companhia todas as manhãs aqui pela Nova Onda FM, trazendo o melhor da música sertaneja pra você, do raiz aos modões atuais, que embalam a sua emoção, o seu coração, na mesma canção, no mesmo embalo, na mesma sintonia. Simbora, minha gente! Vem participar comigo, 3279191. Você pode mandar o seu alô, seu abraço, mandar o seu recado, porque aqui tem a sua voz. 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Aô, Marília Mendonça e Maiara e Maraíza. Chegando aí pra fazer a festa, horas iguais, 9 horas e 9 minutos. Bom dia pra você.

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1: 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Zé Neto e Cristiano, Pátio do Posto.

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0: Pois é, minha gente, 9h28 na estação mais sertaneja do seu rádio, 91,5, Nova Onda FM, com oferecimento do Ponto do Peixe. 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Tá chegando aí a Adriana Faria. Alô, Adriana, bom dia pra você. Feliz sábado, viu? A Adriana tá pedindo pra ouvir com Zezé de Camargo e Luciano. Manda uma aí. Pode deixar que já tô mandando uma beijonada, como diz o Railton. Uma beijonada com Zezé de Camargo e Luciano. Mas antes disso, deixa eu chamar aqui a Manu Batidão e o Guilherme Benuto. Torre Eiffel.
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9: Nova Onda FM 946.
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9: Para o seu fim de semana ficar com muito mais emoção, é só sintonizando na 91,5. Simbora, minha gente. Convide seu amigo, convide seu familiar, seu vizinho e vem com a gente pra curtir o melhor do sertanejo aqui nesta manhã gostosa de sábado ensolarada, hein? Mais que aquele climinha normal de outono, né? De manhãzinha aquele friozinho, à tarde o pau quebra, parece que é um sol pra cada um. E à noite o tempo esfria novamente. E o inverno vem chegando, hein, gente? Junho já tá aí. É, meu Deus do céu. O ano tá passando, não tá voando. Olha, falando de tempo, fim de semana, descanso.

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Simbora, minha gente, deixa eu abraçar aqui o nosso grande amigo Adenilton, bispo lá da cidade de Divinópolis, sintonizado com a gente. Obrigado pela sua companhia, viu? Pela sintonia de sempre. Também o Juninho Fonseca. Alô, Juninho! Bom dia, Juninho e o Cruzeiro, hein? É, Juninho, o trem tá brincando não, Juninho. Vamos que vamos, né, meu amigo? Muita fé no coração e boa expectativa, né? O Juninho tá pedindo aí duas canções. A primeira com Victor e Léo e Milionário José Rico. Eu não encontrei essa versão no meu banco de dados, viu? Mas tô mandando aí com Victor e Léo, Estrada Vermelha. E também com Trio Parada Dura, Muro de Berlim. Ah, é um prazer atender vocês, minha gente. Simbora de música. Juninho, aquele abraço, viu? Uma feliz sábado pra você. Tudo de bom. E simbora só na curtição. 9h49, a Nova Onda FM, a mais querida do Brasil. Vem com a gente. Vem se sintonizar na melhor.

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6: Nova Onda FM 10:07.
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6: 10:08, minha gente. 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Bom, e vamos chamar o Walter Ser lá do Chapadão. Alô, Walter Chagas, seja muito bem-vindo à nossa programação desta manhã de sábado. Vem comigo.
10: Ô, Jair, bom dia.
6: Bom dia.
10: Aqui eu sou o vizinho, Walter Ser.
6: É isso aí.
10: Walter Chagas. Vou mandar uma música pra gente aí.
6: Sim.
10: Laços Abertos.
6: Opa!
10: Ofereço pro Zé Luiz, pro vizinho, nosso vizinho, pra todo o Nelinho, que fez aniversário esse dia, que eu vi com esse ano.
6: Sim.
10: E mais ouvinte da Onda FM, a todos os ouvintes. Falou, obrigadão, tchau.
6: Até mais pra você, meu querido. Obrigado eu pela preferência, viu? Pela sintonia, pela companhia de sempre. Esta amizade gostosa que nos une através do rádio, não é mesmo? Aproveitando aqui, Walter Chagas, eu vou aproveitar e mandar um abraço também pra do Carmo lá, do Coqueiro. Em flash ontem eu encontrei com ela na porta da Eletrozema. Falou pra que eu tô sumido, não tô indo mais no Coqueiro. Ô, minha querida Maria do Carmo, aquele abraço pra você. Feliz Dia das Mães, viu? Curta bastante aí com a galera, tá bom? E qualquer dia desses a gente vai voltar aí pra gente sacrificar com a galinha, tá joia? Abração pra você e pra toda a turma aí do Coqueiro. Cadê o xerife do Coqueiro? Ele tá por aí? Alô, xerife do Coqueiro, bom dia, bom dia. São horas iguais, 10:10 da Nova Onda FM. Chegando com a Thaíde Alexandre, Laço Aberto.

0: E agora você fica em dia com o tempo e a temperatura. Em Pitangui, a previsão é de dia de sol com algumas nuvens durante a tarde. À noite, o céu ainda fica com muita nebulosidade, mas sem chuva. As temperaturas variam entre a mínima de 17 graus e a máxima de 29 graus. Já a umidade do ar fica em torno de 89%. Segundo a Organização Mundial da Saúde, a OMS, a umidade do ar ideal para a saúde humana é de 50 a 60%. O sábado, véspera do Dia das Mães do estado de Minas, deve ser de céu parcialmente nublado, com possibilidade de chuvas isoladas nos vales do Jequitinhonha, Mucuri e Rio Doce. E céu parcialmente nublado na Zona da Mata. Nas demais regiões de Minas Gerais, a previsão é de céu claro a parcialmente nublado, com temperaturas mínima prevista ao longo do dia de 12 graus e a máxima de 33 graus. Já na capital mineira, Belo Horizonte, deve ter o dia de sábado de sol com muitas nuvens e de acordo com a possibilidade de pancadas de chuva à tarde. À noite, a previsão é de ficar sem chuva. A temperatura mínima para a capital mineira para hoje é 16 graus a mínima e a máxima de 27 graus. Já a umidade relativa do ar fica em torno de 96%.
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7: Nova Onda FM 10:36.
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11: Fala, Jair Santos, bom dia. Manda a mão chamada de Eduardo Costa. Sim, a mão é bem chamada.

0: Pois é, minha gente, e nós estamos de volta, 10 horas e 37 minutos. Nós ouvimos aí a participação do Railton. Alô, Railton, bom dia pra você, um abençoado Eduardo Costa. Deixa comigo, nem dormindo eu consigo te esquecer, essa pode ser essa. Também deixa eu abraçar aqui o Magela do Zé do Sulino, lá na Areia Branca. Alô, Magela, bom dia, bom dia. Magela tá dizendo aqui, ó, senti sua falta, hein, Isaías Santos. Pois é, 2 dias seguidos, hein, só nas blitz pela cidade de Pitanguinha. Então, mas agora nós estamos de volta, né? Simbora!
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0: Pois é, você acabou de ouvir com o Milionário e José Rico, O Último Julgamento. E essa música eu ofereço, né, pro Magela, do Zé do Sulino, que é fãzão dessa música. Então, Magela, um abraço pra você, viu, meu amigo?
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5: Nova onda FM 10:51.
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bem, minha gente, tá chegando ao fim de mais uma edição do programa Terra Brasil. Foi um enorme prazer passar essa manhã gostosa com você na sua companhia, mas tá na hora de dizer adeus, né? Mas olha, fique tranquila, na semana que vem, se Deus assim nos permitir, na segundona a gente tá junto novamente, viu? Aqui pela 91,5 na Vanda FM, trazendo muita diversão pra você, companhia, energia positiva pra você começar muito bem a sua semana. Mas vamos deixar pra falar de segunda-feira, né? Deixa pra depois, vamos curtir o nosso fim de semana, vamos curtir o nosso descanso, vamos curtir os amigos, a família, e eu desejo a você uma excelente tarde de sábado, muita curtição, viu? Aproveitando esse solão maravilhoso e que você possa viver o seu dia com muita energia positiva. Afinal de contas, o melhor da vida é viver, não apenas existir. Quer seja no seu dia de folga, quer seja no trabalho, com gratidão no coração, pensando

0: pensamento positivo, olhos fitos no céu e seguindo em frente rumo aos nossos sonhos e objetivos, porque o desafio tem, viu? Mas a gente vai seguir adiante sabendo que com fé em Deus os gigantes caem por terra, não é mesmo? E a gente vai fazendo as pedras que a vida nos envia e lança contra nós na nossa estrada pra gente brilhar mais ainda. Bom, 10 horas e 52 minutinhos, beijo no seu coração, obrigado pelo seu carinho, pela sua audiência. E até segunda-feira, se Deus quiser, eu vou deixando aqui a saideira. Homem de casa com Zé Neto e Cristiano.
1: Cris, essa música é pra todo mundo que tem saudade de casa, assim como nós, né?
2: Isso aí. Pra quem tá com a M de distância nesse momento.

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8: 11:10.
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0: Hoje é dia 9 de maio, dia da Europa.
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0: Tem aniversário de Dedé Santana, humorista, Marcos Veras, ator, diretor, roteirista e humorista brasileiro, e Carol Nakamura, atriz e bailarina. Ela nasceu em 1983.
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0: Nos fatos históricos, a gente lembra aqui que em 1983,

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0: 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Marcos Ibelucci e Matheus Fernandes, casal de solteiro.
1: Eu já tava...

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12: 11:46. 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

Ó Maria Santíssima, que em vossa imagem milagrosa de Aparecida espalhais inúmeros benefícios sobre o Brasil, eu, embora indigno de pertencer ao número dos vossos servos, mas desejando participar dos benefícios da vossa misericórdia, prostrado a vossos pés, consagro-vos o entendimento para que sempre pense no amor que mereceis. Consagro-vos a língua para que sempre vos louve e propague a vossa devoção. Consagro-vos o coração para que depois de Deus vos ame sobre todas as coisas. Recebei-nos, ó Rainha incomparável, o ditoso número dos vossos servos. Acolhei-nos debaixo da vossa proteção. Socorrei-nos em nossas necessidades espirituais e temporais. E, sobretudo,

0: na hora da nossa morte. Abençoai-nos, ó Mãe Celestial, e com vossa poderosa intercessão, fortalecei-nos em nossa fraqueza, a fim de que, servindo-vos fielmente nesta vida, possamos louvar-vos, amar-vos e render-vos graças no céu por toda a eternidade. Assim seja.
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Olá, meu amigo, olá, minha amiga ouvinte. Eu sou o Padre Ezequiel, desejo graça e paz. Estamos juntos para este momento de reflexão. Eu desejo que esse momento faça bem a você, ao seu coração. Eu gostaria de falar sobre uma pergunta que nem sempre a gente se faz: o que de fato agrada a Deus? O que se deve fazer para agradar a Deus? A grande maioria não pensa muito nisso, talvez. O que nós pensamos é de agradar o nosso ego. O ego dentro de nós é uma força muito grande. Ele tem desejos, tem vontades, tem propósitos, tem ansiedades. E nós pensamos em agradar mais a ele do que a Deus. O crescimento humano seria um pouco acalmar o ego, menos as nossas vontades e os nossos desejos e paixões, e pensar mais em agradar a Deus. Mas o que agrada a Deus? E de fato, o agradar a Deus vai fazer melhor para mim. Porque quando eu tento agradar o ego, ele fica sempre insatisfeito. Ele se agrada e depois se insatisfaz de novo. E se eu busco agradar a Deus, então eu fico de fato satisfeito. Os antigos monges do deserto diziam: presta atenção no que te digo para agradar a Deus. Não importa quem tu sejas, tem sempre Deus diante dos olhos. A primeira coisa, não importa quem tu sejas, mas tenha no horizonte Deus. Pensa nele, acolhe ele, te entrega a ele. Tenha Deus diante dos olhos, a primeira coisa para agradar a Deus. A segunda, não importa o que faças, mas faze-o de acordo com as Sagradas Escrituras, ou seja, vive de acordo com o bem, vive de acordo com o amor, com a compaixão, com a solidariedade. Pensa no serviço, não importa o que tu faças, não é isso ou aquilo, mas aquilo que tu faz, que seja de acordo com o bem, com o serviço, com o amor. E a terceira coisa, não importa o lugar em que vivas, não o deixes facilmente. Ou seja, passa a gostar daquilo que tu vive, daquilo que tu faz, de onde tu habitas, com quem tu habitas. Isso te deixará mais feliz e te fará também agradar a Deus. E como última, uma última dica, a compaixão é a nossa capacidade de visitar a outra pessoa lá no lugar onde ela se encontra fraca, vulnerável, solitária e abandonada. Veja aqui, não é uma visita a visitar a casa da pessoa, é visitar o coração da pessoa. Quando você consegue, com a sua vida, visitar dentro do coração da pessoa aquilo que é fraco, vulnerável, solitário e abandonado, então você está tendo compaixão e você está sendo importante para outra pessoa. Pensemos nisso hoje. Eu quero te convidar a curtir, a seguir as nossas redes sociais, as redes sociais do Padre Ezequiel. Por favor, procura lá também as nossas canções, que tem muitas canções que poderão te fazer muito bem. Um grande

0: abraço, muita paz, que Deus, fonte da bênção, da luz e da compaixão, te abençoe em nome do Pai, do Filho e do Espírito Santo. Amém.
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0: Vini Drummond. Tem isso que vai.

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4: 12:44.
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1: Henrique Castro e Menos é Mais.
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16: 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Informa a hora certa. 1:10.
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6: 1:27.
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1: 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Gustavo Lima e Mari Fernandes, 30 cadeados, Nova Onda.

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5: 1h50.
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2: Clone.
1: Luan Santana. 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
7: 2:08.
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1: 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Eric Land e Tarcísio do Acordeon. Chorei na vaquejada.

0: é a minha. Dá um gritão pro Thiago Carvalho aí!
1: Natanzinho Lima!
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6: 2:30.
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0: Dia 9 de maio, Dia da Europa.
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0: Tem aniversário de Dedé Santana, humorista, Marcos Veras, ator, diretor, roteirista e humorista brasileiro, e Carol Nakamura, atriz e bailarina. Ela nasceu em 1983.
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0: Nos fatos históricos, a gente lembra aqui que em 1969, Carlos Lamanca liderava a primeira ação guerrilheira urbana contra a ditadura militar brasileira em São Paulo, roubando dois bancos. Em 1985, o teólogo Leonardo Boff foi condenado ao silêncio por defender a teologia da libertação e da Igreja Popular. Em 2023, morria Rita Lee, cantora e compositora brasileira. A gente lamenta muito essa data de hoje, né? Relembrar a Rita Lee quando nos deixou. Muito triste, viu? A gente volta amanhã com mais Agenda do Rádio. Um grande abraço e até lá!

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4: 2h50.
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Jesus Cristo. Missa do sexto domingo da Páscoa. Devido ao grande número de intenções, estas não serão lidas, serão colocadas no altar do Senhor.

informamos, conforme a Lei Geral de Proteção de Dados, que essa ação será registrada pela nossa equipe da Pastoral da Comunicação, podendo eventualmente tirar fotos e fazer vídeos da celebração para postagem nas mídias oficiais de nossa paróquia. Cantemos.

0: Em nome do Pai, e do Filho, e do Espírito Santo.
1: Amém.
0: O Deus da esperança, que nos cumula de toda alegria e paz em nossa fé, pela ação do Espírito Santo, esteja convosco.
1: Bendito seja Deus que nos reuniu no amor de Cristo.
0: Uma boa tarde alegre a todos.
1: Boa tarde.
0: Com muita alegria nós acolhemos todos aqueles que celebram conosco presencialmente, aqueles que conosco celebram por meio da rádio Nova Onda. Hoje nossa paróquia se alegra ainda mais, acolhendo Padre Marcos Paulo, nosso novo vigário paroquial, pedindo que a Senhora do Pilar possa abençoá-lo em sua vida e vocação. Acolhemos também com muito carinho nosso irmão de ministério, Padre Gedler, pároco da paróquia de São João Bosco, em Nova Serrana. Bem antes de eu pensar em ir para o seminário, Padre Gedler fazia pastoral lá na minha paróquia de origem, Nossa Senhora da Piedade, em Pará de Minas. Que Deus possa continuar abençoando sua vida e sua vocação. Seja muito bem-vindo à nossa comunidade paroquial. Padre Marcos Paulo, seja bem-vindo a esta terra. Padre Marcos Paulo já conhece bem aqui também Pitangui, que ele fez estágio pastoral na época da teologia, primeiro estágio pastoral. Com muito carinho acolhemos também os familiares do padre Marcos Paulo, que vieram lá de Itaúna, amigos também de Itaúna, Nova Serrana e de outras cidades. Sejam muito bem-vindos à nossa comunidade paroquial. Convido aqueles que são desta paróquia a acolher padre Marcos Paulo, padre Gedler, familiares do padre Marcos Paulo, amigos que vieram de outras cidades, com uma calorosa salva de palmas.

Dom Giovanni Luiz da Silva, por mercê de Deus e da Sé Apostólica, Bispo de Divinópolis, aos que virem e ouvirem esta provisão, saudação, paz e bênção no Cristo, o Bom Pastor. Fazemos saber que, em virtude das necessidades espirituais e pastorais da paróquia Nossa Senhora do Pilar, em Pitangui, nesta diocese, nomeamos o Reverendíssimo Padre Marcos Paulo Rodrigues da Silva, vigário paroquial da referida paróquia. No exercício do seu ofício, deverá prestar auxílio no cuidado pastoral da paróquia, como cooperador do pároco e participante de sua solicitude pastoral, exercerá sua função de comum acordo com as faculdades ordinárias, deveres e direitos próprios, em conformidade com os cânones 545 a 550 do Código de Direito Canônico, os documentos do Magistério e as diretrizes

0: pastorais em vigor desta diocese. Esta provisão, cuja vigência terá início a partir do dia 15 de março de 2026, subsistirá enquanto houver necessidade eclesial e pastoral ou até mandarmos o contrário. Dado o passado desta Episcopal Diocese de Divinópolis, em nossa Cúria Diocesana, sob o sinal e o zelo de nossa Chancelaria, aos 11 de março de 2026, Dom Giovanni Luiz da Silva, Bispo Diocesano, Padre Flávio Nogueira Cunha, Chanceler do Bispado.
1: Padre Marcos Paulo, seja muito bem-vindo à nossa comunidade paroquial. Irmãos e irmãs, reconheçamos os nossos pecados para celebrarmos dignamente os santos mistérios.

0: Deus Todo-Poderoso, tenha compaixão de nós, perdoe os nossos pecados e nos conduza à vida eterna.
1: Amém.

Além das intenções que foram depositadas sobre o altar do Senhor, além daquelas que cada um traz no coração, rezemos hoje de maneira especial pela vida e pelo ministério do Padre Marcos Paulo. Que Deus possa abençoá-lo cada vez mais. Rezando também para a vida e ministério do Padre Gedler, coloquemos na intenção de todos os presbíteros da nossa diocese. Rezemos também neste final de semana de maneira muito especial por todas as mamães, aquelas que ainda estão vivas conosco e aquelas que já foram para o céu. Rezamos também de maneira especial pela Dona Maria Auxiliadora, mamãe do Padre Marcos Paulo, que já se encontra no céu, pela mamãe do Padre Gedler, Dona Eliana. Ela está aqui conosco, Dona Eliana. Que Deus possa abençoá-la também cada vez mais. Deus Todo-Poderoso, dai-nos viver com ardor estes dias de júbilo, em honra do Senhor ressuscitado, para que sempre manifestemos com boas obras o mistério que celebramos. Por nosso Senhor Jesus Cristo, vosso Filho, que é Deus e convosco vive e reina, na unidade do Espírito Santo, por todos.

0: Atos dos Apóstolos. Naqueles dias, Filipe desceu a uma cidade da Samaria e anunciou-lhes o Cristo. As multidões seguiam com atenção as coisas que Filipe dizia, e todos unânimes o escutavam, pois viam os milagres que ele fazia. De muitos possessos saíam os espíritos maus, dando grandes gritos. Numerosos paralíticos e aleijados também foram curados. Era grande a alegria naquela cidade. Os apóstolos que estavam em Jerusalém souberam que a Samaria acolhera a palavra de Deus e enviaram lá Pedro e João. Chegando ali, oraram pelos habitantes da Samaria para que recebessem o Espírito Santo, porque o Espírito ainda não viera sobre nenhum deles, apenas tinham recebido o batismo em nome do Senhor Jesus. Pedro e João impuseram-lhes as mãos e eles receberam o Espírito Santo. Palavra do Senhor.
1: Graças a Deus.

0: Leitura da primeira carta de São Pedro. Caríssimos, santificai em vossos corações o Senhor Jesus Cristo, e estais sempre prontos a dar razão à vossa esperança, a todo aquele que vô-lo pedir. Fazei-o, porém, com mansidão e respeito e com boa consciência. Então, se alguma coisa for difamados, ficarão com vergonha daqueles que ultrajam o vosso bom procedimento em Cristo. Pois será melhor sofrer praticando o bem, se esta for a vontade de Deus, do que praticando o mal. Com efeito, também Cristo morreu, uma vez por todas, por causa dos pecados, o justo pelos injustos, a fim de nos conduzir a Deus. Sofreu a morte na sua existência humana, mas recebeu nova vida pelo Espírito. Palavra do Senhor.
1: Graças a Deus.

0: O Senhor esteja convosco.
1: Ele está no meio de nós.
0: Proclamação do Evangelho de Jesus Cristo, segundo João.
1: Glória a vós, Senhor.
0: Naquele tempo disse Jesus a seus discípulos: se me amais, guardareis os meus mandamentos, e eu rogarei ao Pai, e ele vos dará um outro defensor, para que permaneça sempre convosco. O Espírito da verdade, que o mundo não é capaz de receber, porque não o vê, nem o conhece. Vós o conheceis, porque ele permanece junto de vós e estará dentro de vós. Não vos deixarei órfãos, eu virei a vós. Pouco tempo ainda e o mundo não mais me verá, mas vós me vereis, porque eu vivo e vós vivereis. Naquele dia sabereis que eu estou no meu Pai, e vós em mim, e eu em vós. Quem acolhe os meus mandamentos e os observa, esse me ama. Ora, quem me ama será amado por meu Pai, e eu o amarei e me manifestarei a ele. Palavra da salvação.
1: Glória a vós, Senhor.
0: Estimados irmãos no ministério, Padre Gedler, Padre Alex, fiz pastoral com o Padre Gedler e tive a graça de morar com o Padre Alex, então nós convivemos juntos em período de seminário, período muito salutar, uma pessoa que me é muito cara também, Padre Gedler, pela amizade, pelo carinho, a sua presença aqui também entre nós. Seminarista Feliciano, eu já ia dizer diácono, mas está a caminho. Convivemos juntos também no período de seminário, vamos trabalhar juntos aqui, que Deus possa abençoar muito a sua vida, conte comigo como irmão, você, o Padre Alex e o Lucas, aqui nós seremos irmãos, para poder cuidar dessa gente, desse povo tão feliz, povo que também me é tão caro, passando pela segunda vez nessa cidade, e quis a providência de Deus que aqui hoje nós estivéssemos para continuar a missão da igreja. Querido povo de Deus dessa paróquia dedicada à Virgem Maria, Nossa Senhora do Pilar, também aos amigos de Nova Serrana que vieram participar conosco dessa celebração, paróquia São Sebastião, onde vivenciaram comigo o período do diaconato e também o primeiro ano de meu ministério sacerdotal. Aqueles que nos escutam através das ondas da rádio Nova Onda FM, também os meus familiares, meu pai Paulo Rodrigues, a minha irmã Ana Carolina, o meu cunhado Diego, a minha sobrinha Maria Cecília, que hoje estão aqui conosco. Estamos no tempo da Páscoa, e nesse tempo da Páscoa, o Senhor convida a cada um de nós a renovarmos a nossa experiência nele. E assim nós vamos percebendo como, na nossa vida de fé, nós vamos nos aproximando do Senhor quando tomamos consciência, em primeiro lugar, nós fazemos a experiência da Páscoa. Nós não apenas celebramos a Páscoa porque anualmente a igreja nos convida a esse exercício, os exercícios do mistério pascal, compreender o mistério de Cristo. Mas como compreender o mistério? E olha que para nós pode ser um enigma, quando em alguma medida nós não vamos dar conta de

esgotar a totalidade de Deus, mas não é para isso. Pelo contrário, nós celebramos a Páscoa para fazer verdadeira experiência de Deus. E a experiência de Deus é contínua e começa com o nosso batismo. A antífona de hoje proposta para essa celebração, tirada do livro de Isaías, convida a cada um de nós a darmos gritos de alegria exatamente porque o Senhor nos libertou. E ainda a oração coleta de hoje que nós rezamos convida-nos a estar jubilosos porque as nossas obras, ou seja, a nossa vida, ela portanto está em conformidade com o Senhor. Nós encontramos o Senhor. Celebramos a nossa vida de fé como? Descobrindo a beleza da Páscoa. E a beleza da Páscoa está no Senhor que vence a morte, que vence a vida sem futuro, que vence o pecado, a escravidão, tudo aquilo que vem se apresentando em nossa vida apenas como algo temporário e que depois acaba perdendo o sentido. Não, nós encontramos no Cristo a nossa força, nós nos renovamos nele a nossa vida de fé. E por isso, nós continuamos, através do depósito que esses discípulos trouxeram a cada um de nós, a beleza da fé. E estamos aqui hoje nessa igreja, manifestamos essa graça, continuamos a falar, a pregar, a proclamar o Senhor. E aqui, meus irmãos, antes de tudo, é importante reconhecer, e voltamos àquilo que acabamos de proclamar na primeira leitura de hoje, tirada dos Atos dos Apóstolos, que ao fazermos a experiência de fé, não pensemos que ir aos confins do mundo, falar de Cristo, falar da igreja, é a nossa tarefa mais importante. Essa tarefa, ela só é possível quando nós começamos a abrir o nosso coração para sermos íntimos do Senhor. Se eu não for íntimo do Senhor, eu não consigo cumprir a missão da igreja. Eu não consigo continuar a manifestar a graça dele para que os outros possam vibrar de alegria e anunciar aquilo que nós pregamos. Pregamos o quê? O querigma. O Cristo que morreu, foi crucificado e que ressuscitou para inaugurar a cada um de nós um tempo novo da nossa vida, marcado pela vida eterna, pela vida em Deus. E a nossa vida, ela só tem sentido quando nós percebemos que a vida, ela é alegre, ela se rejubila, justamente porque encontrou a presença de Deus. O que seria de nós se não fôssemos a presença de Deus? O que seria de cada um de nós se não pudéssemos contar com essa força misteriosa? E vemos na primeira leitura de hoje que Filipe vai e desce a Samaria para anunciar. Então aqui nós estamos diante de uma atividade de alguém que primeiro precisou fazer a experiência do Cristo, até para ter força na missão e continuar a missão da igreja. Aquele povo que estava ali na Samaria estava muito feliz, era atento, unânimes, como nos recorda a primeira leitura, na palavra do Senhor. Só que estar atento à palavra do Senhor é o primeiro grau da nossa vida em Deus. Mas não é o mais importante. Por que não é o mais importante? A atenção está na nossa adesão ao Cristo. Sou cristão. Cristão significa ser de Cristo. Como eu digo sempre, dizia aos filhos lá da paróquia São Sebastião, e certamente poderei dizer aqui aos filhos da paróquia de Nossa Senhora do Pilar, aqui em Pitangui, não somos cristãos como um título de IBGE. Não somos cristãos da boca para fora. Ser cristão implica em cada um de nós uma identidade. Identidade sagrada. Se eu sou cristão, inclusive eu preciso ter disposição para morrer. Para perder a vida. E ganhar a vida futura. Ganhar a vida em Deus. Despojar do homem velho. Então, isso implica em cada um de nós um exercício contínuo. Abrir-se à fé, abrir-se à palavra que nós escutamos, a pregação dos apóstolos, a pregação do padre. Aqui é um tempo superficial. Mas de nada adianta se nós não nos abrirmos verdadeiramente ao segundo ponto e mais importante da nossa fé. E aqui Jesus está preparando o seu discipulado para a festa que nós vamos celebrar
na próxima semana, a solenidade.

responsabilidade da ascensão de nosso Senhor Jesus Cristo. Ele vai para o Pai. Mas como que ele vai para o Pai sem antes fortalecer o seu discipulado na intimidade com ele? E nós hoje também precisamos nos fortalecer na intimidade com o Senhor. Como? Como? Como que o Senhor se apresenta a nós? Qual é o meio de comunicar com o Senhor? Através da oração, da docilidade do Espírito Santo, o Paráclito, aquele que é o defensor e que nós também escutamos no Evangelho. Vemos que a pregação, portanto, de Filipe, ela alcançou a comunidade ao ponto de precisar de ir mais dois apóstolos para lá. Ou seja, a atividade era intensa e eles colocaram a mão sobre a cabeça daquele povo. Ou seja, dando àquele povo o dom da graça e do Espírito Santo, animando-os ainda mais, os encorajando a seguir, porque Páscoa é travessia, Páscoa é recomeço, é passagem. A própria palavra já nos indica todo esse mistério bonito. Vejamos que então é um mistério não enigmático, mas um mistério na qual o Senhor vai me permitindo em alguma medida o reconhecer, estar próximo dele, caminhar com ele. E é isso é que vai nos fortalecendo no caminho. É isso é que vai trazendo ao nosso coração, não só as nossas perspectivas circunstanciais, ou seja, de momento. Muitas vezes nós somos um povo de momento, de fases. E nós, como cristãos, precisamos deixar de sermos povo de momento, de fases, para colocar na nossa vida o jeito que Deus tem a nos conduzir e nos instruir. Viver a nossa vida com os pés no chão. Primeiramente, fazendo a experiência dele, para depois tentar ajudar alguém. Por isso, nós damos razão da nossa fé, como a primeira carta que São Pedro nos diz na segunda leitura de hoje. Está preparado, dá razão da nossa fé, como? De uma maneira moderada, de uma maneira modesta, atenta, respeitosa, mesmo porque o modo como o Senhor se entregou em amor a nós, já vai explicando também a bondade do seu amor, indicando a cada um de nós: se eu sou cristão, os outros também vão identificar o meu modo de viver, se estiver como o modo de viver do Cristo. O Evangelho termina exatamente Jesus dizendo que se fizermos a vontade do Pai, e o Pai, portanto, que ama o Filho está no Pai, o próprio Jesus se manifestará a nós. Ou seja, nós fazemos alguma coisa. Quem manifesta sempre na nossa vida é o Senhor. Hoje o padre chega como a pregação de Filipe. Fiquei pensando, padre Alex, na nossa vida de fé aqui. Padre Alex, como pároco dessa paróquia, o padre Lucas e eu, nós também estamos na mesma posição de Filipe. A messe é tão grande, graças a Deus. Lá em 2019 já fiquei impressionado com essa paróquia e essa cidade, que eu já chamava de meu primeiro amor. Foi aqui o primeiro lugar que eu vivi essa experiência de estar no meio do povo, e vocês que são daqui sabem como tem carinho por essa cidade. E quis a Virgem Maria que eu voltasse para cá, ainda no meu início de ministério. Mas nós estamos, Padre Alex, como o nosso apóstolo Filipe. Estamos aqui com uma messe enorme. O trabalho é árduo. A multidão aqui está ao nosso redor. Estão sedentos da palavra de Deus. Unânimes na fé. Pitangui é um povo de muita fé. E agora cabe a nós a essa tarefa. Continuar a empenhar ainda mais para fazer as coisas não do nosso jeito, mas do jeito de Deus. E o padre ainda precisa amadurecer muito. Tem só um ano de ministério. E vocês vão me ajudar a fazer isso. Vocês vão me ajudar a ser igreja. Vocês vão me ajudar a ser mais de Deus. Então não espere tanto do padre. Nós vamos fazer juntos. Não crie expectativas. Mas nós vamos criando profundidade na nossa relação pelo respeito, pelo canal da fé, que é a graça e a palavra do Cristo que deve nos unir. Até mesmo quando o padre tiver que corrigir, tiver que puxar a orelha. Ainda que sejamos amigos, agora eu venho para cá numa outra missão. Dividir a tarefa com o nosso amigo padre Alex, com o padre Lucas. Então nós vamos conduzir o povo de Deus, não naquilo que o povo quer, mas naquilo que Deus quer. E naquilo que o Senhor exige de cada um de nós. E para isso,
nós precisamos do apoio.

apoio de vocês. Precisamos da presença do Senhor. E nós precisamos necessariamente permanecer no Senhor para não nos perdermos. E o Evangelho de hoje, essas linhas de São João, Jesus vai, portanto, já colocando no coração do seu discípulo, já no seu discurso de despedida, já nesses últimos apontamentos, indicações de Jesus para que os discípulos possam continuar a missão da igreja, e nós também somos continuadores da missão da igreja. Não conseguimos continuar a missão do Cristo se não tivermos a capacidade de estarmos a sós com Ele. É preciso rezar. É preciso ter intimidade com o Senhor. E num mundo muito instável como o nosso, e de relações tão instáveis como nós vivemos no nosso dia a dia, e de tanta correria, cada vez mais, quem vai conseguir se manter de pé é quem tiver a capacidade e a resiliência, ou seja, a demora. Estar junto do Senhor sem pressa, com interesse, com respeito, com zelo, visitar o Senhor, escutar o Senhor e permitir que as nossas ações, portanto, possam ser moldadas e nós possamos ser configurados cada vez mais ao Cristo. Que a Eucaristia de hoje possa renovar a minha vida e o meu ministério. Nessa celebração do início desse novo tempo na minha vida ministerial entre vocês. E possa renovar também a fé de cada um de vocês para sempre se conformarem cada vez mais no Cristo, viverem o júbilo, esse tempo pascal, reforçando na nossa vida essa identidade de cristãos. Somos de Cristo, somos a Igreja de Cristo.

0: Creio em Deus Pai Todo-Poderoso, Criador do céu e da terra, e em Jesus Cristo, seu único Filho, nosso Senhor, que foi concebido pelo poder do Espírito Santo, nasceu da Virgem Maria, padeceu sob Pôncio Pilatos, foi crucificado, morto e sepultado, desceu à mansão dos mortos, ressuscitou ao terceiro dia, subiu aos céus, está sentado à direita de Deus Pai Todo-Poderoso, de onde há de vir e julgar os vivos e os mortos. Creio no Espírito Santo, na Santa Igreja Católica, na comunhão dos santos, na remissão dos pecados, na ressurreição da carne, na vida eterna. Amém. Irmãos e irmãs, movidos pelo Espírito Santo, dom de Deus, que reza em nós, apresentemos as nossas preces rezando. Ó Senhor, fazei frutificar em nós o sacramento pascal.
1: Ó Senhor, fazei frutificar em nós o sacramento pascal.
2: Pela Igreja, para que, a exemplo dos apóstolos, continue desenvolvendo trabalhos pastorais e sociais que promovam a propagação dos valores evangélicos e a expansão do Reino de Deus, rezemos.
1: Ó Senhor, fazei frutificar em nós o sacramento pascal.
2: Por todos que participam do processo catequético em nossas comunidades, para que estejam sempre abertos às manifestações do Espírito Santo, que promove a unidade e a comunhão, rezemos.
1: Ó Senhor, fazei frutificar em nós o sacramento pascal.
2: Pelos batizados, membros do povo de Deus, para que, fortalecidos pelos dons do Espírito Santo, empenhem-se no testemunho autêntico junto à família, nas relações interpessoais, no ambiente de trabalho e na sociedade, rezemos.
1: Ó Senhor, fazei frutificar em nós o sacramento pascal.

0: nós o sacramento pascal.
1: Deus de amor, acolhei benigno as preces que vos dirigimos, na alegria de celebrar o Espírito pelo Espírito Santo, os dons que fazem nossa comunidade testemunhar os sinais da ressurreição. Por Cristo nosso Senhor.
0: Amém. Este é o final de semana do mês no qual faremos tradicionalmente nossa coleta em favor do asilo. Aqueles que desejarem fazer a contribuição para o asilo podem fazer sua doação nos cofres que passarão nos bancos. Aqueles que desejarem fazer sua doação na coleta da missa podem fazê-lo com aqueles que estão passando entre vocês com o coletor. Cantemos.

0: Orai, irmãos e irmãs, para que essa nossa família reunida em nome de Cristo possa oferecer um sacrifício que seja aceito por Deus Pai Todo-Poderoso.
1: Receba o Senhor por tuas mãos este sacrifício para a glória do seu nome, para o nosso bem e de toda a sua santa igreja.
0: Subam até vós, Senhor, nossas preces com as oferendas para o sacrifício, a fim de que, purificados por vossa graça, sejamos dignos dos sacramentos do vosso grande amor. Por Cristo nosso Senhor.
1: Amém.
0: O Senhor esteja convosco.
1: Ele está no meio de nós.
0: Corações ao alto.

0: Voltou.
1: O nosso coração está em Deus.
0: Demos graças ao Senhor nosso Deus.
1: É nosso dever e nossa salvação.
0: Na verdade, é digno e justo, é nosso dever e salvação proclamar vossa glória, ó Pai, em todo o tempo. Mas com maior júbilo louvar-vos neste tempo, porque Cristo, nossa Páscoa, foi imolado. Por ele os filhos da luz nascem para a vida eterna, e para os vossos fiéis abrem-se as portas do reino dos céus. Nossa morte foi redimida pela sua, e na sua ressurreição ressurgiu a vida para todos. Por isso, transbordando de alegria pascal, exulta a criação por toda a terra. Também as virtudes celestes e as potestades angélicas proclamam o hino à vossa glória, cantando a uma só voz.

0: Na verdade, ó Pai, vós sois santo, fonte de toda santidade. Santificai, pois, estes dons, derramando sobre eles o vosso Espírito, a fim de que se tornem para nós o corpo e o sangue de nosso Senhor Jesus Cristo.
1: Enviai o vosso Espírito Santo.
0: Estando para ser entregue, abraçando livremente a paixão, Jesus tomou o pão, pronunciou a bênção de ação de graças, partiu e o deu a seus discípulos, dizendo: Tomai todos e comei. Isto é o meu corpo, que será entregue por vós.

Do mesmo modo, no fim da ceia, ele tomou o cálice em suas mãos e, dando graças novamente, o entregou a seus discípulos, dizendo: Tomai todos e bebei. Este é o cálice do meu sangue, o sangue da nova e eterna aliança, que será derramado por vós e por todos para a remissão dos pecados. Fazei isto em memória de mim.

0: Mistério da fé.
1: Anunciamos, Senhor, a vossa morte e proclamamos a vossa ressurreição. Vinde, Senhor Jesus.
0: Celebrando, pois, o memorial da morte e ressurreição do vosso Filho, nós vos oferecemos, ó Pai, o pão da vida e o cálice da salvação. E vos agradecemos porque nos tornastes dignos de estar aqui na vossa presença e vos servir.
1: Aceitai, ó Senhor, a nossa oferta.
0: Suplicantes vos pedimos que, participando do corpo e sangue de Cristo, sejamos reunidos pelo Espírito Santo num só corpo.
1: O Espírito nos una num só corpo.
2: Lembrai-vos, ó Pai, da vossa Igreja, que se faz presente pelo mundo inteiro, e aqui convocada no dia em que Cristo venceu a morte e nos fez participantes de sua vida imortal. Que ela cresça na caridade e em comunhão com o Papa Leão, com o nosso Bispo Giovanni Luiz,

0: os bispos do mundo inteiro, os presbíteros, Padre Alex, Padre Lucas, Padre Gedler, os diáconos e todos os ministros do vosso povo.
1: Lembrai-vos, ó Pai, da vossa Igreja.
2: Lembrai-vos também, na vossa misericórdia, dos nossos irmãos e irmãs que adormeceram na esperança da ressurreição e de todos os que partiram desta vida, em especial, Senhor, nesse dia, pelos nomes que aqui apresentamos no iniciar desta Santa Missa e por todas as mamães que já se encontram na eternidade, que voltaram à casa paterna. Acolhei-os junto a vós, na luz da vossa face.
1: Concedei-lhes, ó Senhor, a luz eterna.
2: Enfim, nós vos pedimos, tende piedade de todos nós e dai-nos participar da vida eterna com a Virgem Maria, Mãe de Deus. São José, seu esposo, os apóstolos e todos os santos que neste mundo viveram na vossa amizade, a fim de louvarmos e glorificarmos por Jesus Cristo, vosso Filho.
3: Por Cristo, com Cristo e em Cristo, a vós, Deus Pai Todo-Poderoso, na unidade do Espírito Santo, toda honra e toda glória, por todos os séculos dos séculos.

0: somos chamados filhos de Deus, e realmente o somos. Por isso podemos rezar confiantes. Pai nosso que estais nos céus, santificado seja vosso nome. Venha a nós o vosso reino, seja feita a vossa vontade, assim na terra como no céu. O pão nosso de cada dia nos dai hoje, perdoai-nos as nossas ofensas, assim como nós perdoamos a quem nos tem ofendido, e não nos deixeis cair em tentação, mas livrai-nos do mal. Livrai-nos de todos os males, ó Pai, e dai-nos hoje a vossa paz. Ajudados pela vossa misericórdia, sejamos sempre livres do pecado e protegidos de todos os perigos, enquanto aguardamos a feliz esperança e a vinda do nosso Salvador Jesus Cristo.
1: Vosso é o reino, o poder e a glória para sempre.
0: Senhor Jesus Cristo, dissestes aos vossos apóstolos: eu vos deixo a paz, eu vos dou a minha paz. Não olheis os nossos pecados, mas a fé que anima a vossa igreja. Dai-lhe, segundo o vosso desejo, a paz e a unidade. Vós que sois Deus com o Pai e o Espírito Santo.
1: Amém.
0: A paz do Senhor esteja sempre convosco.
1: O amor de Cristo nos uniu.
0: No Espírito de Cristo ressuscitado, saudai-vos com um sinal de paz.

0: Felizes os convidados para as núpcias do Cordeiro. Eis o Cordeiro de Deus que tira o pecado do mundo.
1: Senhor, eu não sou digna de que entreis em minha morada, mas dizei uma palavra e serei salva.

0: Deus eterno e todo-poderoso, pela ressurreição de Cristo nos recriais para a vida eterna, fazei frutificar em nós o sacramento pascal e infundir em nossos corações a força deste alimento salutar. Por Cristo nosso Senhor.
1: Caríssimo e reverendíssimo Padre Marcos Paulo, nosso coração

0: enche de grande júbilo ao receber o Senhor como vigário na nossa paróquia. Como nos lembra seu lema presbiteral, de sua plenitude, todos nós recebemos graça sobre graça. É motivo de graça de louvar e bendizer a Deus pela sua presença entre nós e pelo seu sim a essa sublime vocação e missão de ser outro Cristo no meio do povo. Deus concede as graças necessárias para que o sacerdote, ao ser escolhido, chamado, ungido, consagrado e enviado para ser o amor do coração de Jesus, se torne capaz de transbordar para o rebanho que lhe é confiado toda a plenitude deste amor. O presbítero é aquele tirado do meio do povo, depois é devolvido à comunidade com a missão de amar, servir e conduzir os fiéis ao verdadeiro caminho de santidade. Assim, onde quer que o sacerdote for enviado, ele leva consigo a graça que vem do Espírito Santo de Deus. Caríssimo Padre Marcos Paulo, nós já o conhecemos e o amamos. Por isso, desejamos que o seu ministério presbiteral seja pleno de graça sobre graça, bênção sobre bênção aqui na nossa paróquia. Suplicamos à Senhora do Pilar, nossa mãe e amada padroeira, que carregue em seus braços, bem juntinho de Jesus, o Padre Marcos Paulo, e que o Espírito Santo o ilumine, abençoe e proteja sempre. Convidamos a todos para estendermos as mãos sobre o Padre Marcos Paulo para rezarmos a Ave Maria. Ave Maria, cheia de graça, o Senhor é convosco. Bendita sois vós entre as mulheres e bendito é o fruto do vosso ventre, Jesus. Santa Maria, Mãe de Deus, rogai por nós, pecadores, agora e na hora de nossa morte. Amém. Nossa Senhora do Pilar, São José, São Marcos, São Paulo Apóstolo.
1: Todos os santos e santas, rogai por nós. Quero agradecer imensamente o carinho de todos, primeiramente a Deus pelo dom da vida. Agradeço também aos meus irmãos do ministério, Padre Alex, que bom estar aqui com o Senhor nessa paróquia. Conte comigo, como irmão, trabalhando ao seu lado, naquilo que eu puder ajudar a paróquia. Estaremos juntos, também o Padre Lucas, com o seminarista Feliciano, presença do Padre Gedler, já trabalhamos junto, agora pela via da amizade, além do presbitério, ele que vem conosco participar dessa celebração. Muito obrigado pela sua presença na minha vida. Nós já comemos um bocado de muita coisa juntos, né? E isso vai fortalecendo a amizade, né? Tem alguns amigos também de Divinópolis, os pais do Padre Gedler, a Lívia, vieram. Também outros amigos de outras paróquias que vieram rezar conosco. Então agradeço muito a você pelo carinho, pela amizade, também ao Padre Alex. Quero agradecer também aos meus familiares, meu pai, Paulo Rodrigues, a minha irmã, Ana Carolina, a Maria Cecília, minha sobrinha e o Diego, meu cunhado, que vieram hoje nesse início de ministério meu aqui em Pitangui. Muito feliz pelo carinho de vocês por mim, né? Os amo muito. E quando o Padre Alex me ligou dizendo que não seria mais no dia 3, inicialmente o padre ia chegar no dia 3 aqui, mas não foi por causa das crismas, Padre Alex. Hoje, quando eu estava fazendo a minha primeira corrida aqui mais cedo, estava pensando nisso. O Senhor sempre cuida de nós. E ao longo da minha vida eu tenho compreendido que Ele tem cuidado de mim em coisas que nem sempre eu vou dar conta de decifrar. Mas tem também um cuidado materno. Eu estou chegando aqui exatamente no final de semana do Dia das Mães. E a minha mãe está no céu. Não foi à toa. Primeiro, eu tenho duas Marias lá. Nossa Senhora do Pilar é a minha mãe. E quantas vezes aqui, foi o primeiro lugar que eu fiz pastoral, eu rezava e pedia, Nossa Senhora, me ajuda. Quantas vezes, olhando aqui, lá para aquele alto, eu pensava, um dia eu vou ser padre. E hoje eu sou padre. Já celebrei a minha primeira missa aqui com vocês e agora, trabalhando nessa cidade. Não esperava, mas foi Deus que quis. E foi do jeito dele. Então também sinto esse carinho maternal, duplamente. Da mãe do céu e também da minha mãe, por ter chegado aqui exatamente no final de semana do Dia das Mães. Tudo é dom de Deus na nossa vida. Então sou muito grato a isso, por esse sinal em particular e por ter sido hoje. Então não foi à toa, nada na nossa vida é à toa, mas tudo é graça e dom de Deus. Como meu lema disse, a Ernestina ressaltou muito bem, que sua plenitude todos nós recebemos e graça sobre graça. Eu sou prova viva disso, das graças de Deus sobre a minha vida. Agradeço imensamente aos amigos desta paróquia de Nossa Senhora do Pilar, e agora também filhos na fé. Aqui com vocês eu serei servo, porque o padre é aquele que serve. Com vocês eu serei irmão e eu serei também pai. Então aqui nós vamos viver juntos essa experiência de Deus. Contem comigo, contem com o meu ministério, naquilo que eu puder servir a paróquia, na solicitude pastoral ao Padre Alex, mas também junto com vocês. Vamos caminhar para a frente, vamos continuar essa nossa travessia, que é a vida rumo à nossa pátria definitiva, que é o céu. Então nós vamos ser cada vez mais de Deus. Esse é o desejo do Padre Marcos. Como eu disse, eu tenho apenas um ano de ministério, né? Vou viver o segundo ano aqui com vocês. Dia 16 de novembro faço 2 anos de padre. Então, é o início, o padre está aprendendo, não sei tudo. Posso dizer que sei alguma coisa. Nós sabemos alguma coisa na vida. É uma pretensão nossa querer saber tudo, mas nós jamais vamos dar conta de saber tudo. Alguma coisa a gente sabe. E a partir daquilo que a gente sabe, a gente pode ajudar, mas sobretudo aprender. Então aqui com vocês, além de ajudar, eu quero também aprender a ser igreja aos pés da mãe, Nossa Senhora do Pilar, que vai continuar me sustentando, eu não tenho dúvidas, e junto de vocês e com os meus irmãos no ministério e o seminarista Feliciano. E não poderia deixar de agradecer também aos amigos da paróquia de São Sebastião de Nova Serrana. Como vocês também foram importantes para a minha vida, não vão deixar de ser aqui, é claro que não. Né? A gente nunca sabe o futuro, né? Se eu voltei aqui agora para a paróquia Nossa Senhora do Pilar, pode ser que um dia a gente volte para a paróquia São Sebastião, não sei. Deus é que sabe. Mas de um modo ou de outro, vocês também sempre vão ter um lugar especial na minha vida. Foi ali, na paróquia São Sebastião, em Nova Serrana, que eu iniciei o meu ministério como padre. Então, eu jamais vou esquecer de vocês. Então eu agradeço muitos que vieram hoje, do conselho pastoral, administrativo, amigos, e nós vamos continuar juntos. Primeiro está pertinho, Pitangui, então vocês vão poder vir aqui, né? Depois vocês pararem de chorar um pouquinho, o pessoal vai consolar vocês, aqui da paróquia Nossa Senhora do Pilar. Né? Eu fiquei nessa dicotomia essas últimas semanas, Padre Alex, lá chorando e o povo aqui rindo. Aí eu não sabia se eu podia já responder as mensagens daqui, o povo rindo que eu vinha para cá, ou tinha que acudir os de lá chorando, e eu também chorando. Eu rindo e chorando, porque fui designado para um lugar que eu amo demais, mas também estando num lugar que eu amo demais. vivi essa realidade nesses dias, mas uma realidade muito feliz para o meu coração, saber que eu pude fazer a vontade de Deus e ajudar tantas pessoas, né? Agradeço lá também os irmãos do ministério, Padre Lisvaldo e também ao Padre Bruno, esses dois irmãos com quem eu pude ali desempenhar o meu ministério presbiteral, que Deus possa abençoar ricamente o ministério desses meus dois irmãos e que nós possamos caminhar juntos com alegria. E por último e não menos importante, quero fazer a minha prece mariana, entregando o meu ministério à Virgem Maria, a Senhora do Pilar. Um dia, ainda como seminarista, eu estive aqui, mãe, e eu pedi à Senhora força na missão. Hoje, eu estou aqui para continuar a pedir força, mas, sobretudo, para agradecer. Como a Senhora, eu posso dizer um pouco. O Senhor fez em minha vida as maravilhas. Sem merecer, Ele me fez padre. O Senhor fez em mim maravilhas. Sem eu merecer, Ele permitiu que tantas pessoas pudessem se aproximar de mim e aprender alguma coisa comigo, com as minhas fragilidades. Hoje eu te agradeço, mãe, por me sustentar na fé. A vossa proteção recorremos, Santa Mãe de Deus. Não desprezeis as nossas súplicas em nossas necessidades, mas livrai-nos sempre de todos os perigos. Ó Virgem gloriosa e bendita, rogo-vos, ó Mãe, pelo meu ministério, cuida de mim, Virgem Maria, Nossa Senhora do Pilar.

0: Só mais um minutinho da paciência de vocês para os nossos avisos. Convidamos a todos os meninos para participarem da coroação do Sagrado Coração de Jesus no mês de junho. Os ensaios acontecerão aos domingos, começando no próximo dia 17 de maio, às 18 horas, no Salão Paroquial. Convidamos todos para participarem do Tríduo e Festa em honra de Nossa Senhora de Fátima, na comunidade Velho da Taipa, nos dias 14 e 17 de maio, com celebrações todos os dias, às 19 horas e 30 minutos. No dia 13 de maio, dia de Nossa Senhora de Fátima, teremos missa nas comunidades de Nossa Senhora de Fátima na Serra e de Velho da Taipa, às 19h30. A pré-novena em honra de Nossa Senhora do Pilares iniciará na próxima terça-feira, dia 12 de maio, às 19 horas, na comunidade de Veloso. Haverá ônibus saindo da rodoviária velha às 18 horas. Valor da passagem, R$ 20. Motivamos todos a participarem da ação entre amigos em prol da festa da nossa padroeira paroquial. Estaremos concorrendo a 5 prêmios. O primeiro prêmio no valor de R$ 20.000, o segundo de R$ 8.000, o terceiro de R$ 4.000, o quarto de R$ 3.000 e o quinto de R$ 2.000. O valor do bilhete, R$ 50. Eles podem ser adquiridos com Suzana, Mariola, Ernestina, Samanta, Flávia do EJC, Cláudia, Rogério e Valdirene do São José, Reginaldo da Copasa, Lisandra e Gil, Juarez da Santa Rita, Paulinho e Luiz Otávio do Campos de Saldanha, Samanta da Mil Detalhes, Márcia Fisioterapeuta, Patrícia e Poliana Modas, Fernando Acólito, Livraria Nossa Senhora do Pilar, nas comunidades, na sacristia da Igreja Matriz ou na secretaria paroquial. O sorteio será realizado no dia 15 de agosto pelos 4 últimos algarismos dos 5 prêmios da Loteria Federal. As inscrições para o segundo EJC serão realizadas nos dias 17, 23 e 24 de maio, no Salão Paroquial, após as missas na Matriz. Poderão se inscrever jovens de 18 a 35 anos e deverão trazer documento com foto, comprovante de endereço e 1 quilo de alimento não perecível. Lembrando que o próprio jovem é que deverá comparecer para realizar a sua inscrição. Pedimos doações de alimentos não perecíveis para a realização do nosso quarto EAC. As doações podem ser deixadas na igreja, nas celebrações do próximo final de semana, na secretaria paroquial, ou então com os coordenadores do EAC, Lisandra e Gil. O Senhor esteja convosco.
1: Ele está no meio de nós.
0: Deus, que pela ressurreição do seu Filho único, vos deu a graça da redenção e vos tornou seus filhos, vos conceda a alegria de sua bênção. Deus, que pela redenção de Cristo vos concedeu o dom da verdadeira liberdade, por sua misericórdia vos torne participantes da herança eterna. E vivendo agora retamente, possais no céu unir-vos a Deus, para o qual pela fé já ressuscitastes

0: E Espírito Santo desça sobre vós e permaneça para sempre.
1: Que a alegria do Senhor seja a nossa força. Vamos em paz e que o Senhor nos acompanhe.
2: Graças a Deus.
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6: 4:32.
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7: 4:50.
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8: 5:10.
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5: 5h32.
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12: Conta essa história pra gente, Marília Tavares!

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7: 5h48.
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Ó Maria Santíssima, que em vossa imagem milagrosa de Aparecida espalhais inúmeros benefícios sobre o Brasil, eu, embora indigno de pertencer ao número dos vossos servos, mas desejando participar dos benefícios da vossa misericórdia, prostrado a vossos pés, consagro-vos o entendimento para que sempre pense no amor que mereceis. Consagro-vos a

0: língua, para que sempre vos louve e propague a vossa devoção. Consagra-vos o coração, para que depois de Deus vos ame sobre todas as coisas. Recebei-nos, ó Rainha incomparável, o ditoso número dos vossos servos. Acolhei-nos debaixo da vossa proteção. Socorrei-nos em nossas necessidades espirituais e temporais, e sobretudo na hora da nossa morte. Abençoai-nos, ó Mãe Celestial, e com vossa poderosa intercessão, fortalecei-nos em nossa fraqueza, a fim de que, servindo-vos fielmente nesta vida, possamos louvar-vos, amar-vos e render-vos graças no céu por toda a eternidade. Assim seja.
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2: O anjo do Senhor anunciou a Maria, e ela concebeu do Espírito Santo. Ave Maria, cheia de graça, o Senhor é convosco. Bendita sois vós entre as mulheres, bendito é o fruto do vosso ventre, Jesus. Santa Maria, Mãe de Deus, rogai por nós, pecadores, agora e na hora de nossa morte. Amém. Eis a serva do Senhor. Faça-se em mim segundo a vossa palavra. Ave Maria, cheia de graça, o Senhor é convosco. Bendita sois vós entre as mulheres, bendito é o fruto do vosso ventre, Jesus. Santa Maria, Mãe de Deus, rogai por nós, pecadores, agora e na hora de nossa morte. Amém. E o Verbo divino se fez carne e habitou entre nós. Ave Maria, cheia de graça, o Senhor é convosco. Bendita sois vós entre as mulheres, bendito é o fruto do vosso ventre, Jesus. Santa Maria, Mãe de Deus, rogai por nós, pecadores, agora e na hora de nossa morte. Amém. Rogai por nós, Santa Mãe de Deus, para que sejamos dignos das promessas de Cristo. Oremos. Infundi, Senhor, como vos pedimos, a vossa graça nas nossas almas, para que nós, que pela anunciação do anjo, conhecemos a encarnação de Cristo, vosso Filho, pela sua paixão e morte na cruz, sejamos conduzidos à glória da ressurreição. Por nosso Senhor Jesus Cristo, vosso Filho, que é Deus convosco, na unidade do Espírito Santo. Amém. O nosso auxílio está no nome do Senhor, que fez o céu e a terra. O Senhor esteja convosco, Ele está no meio de nós. Abençoe-vos, Deus Todo-Poderoso, Pai, Filho e Espírito Santo. Amém.
3: Boa tarde, queridos filhos e filhas. Que bom que neste sábado você se une em oração pela tua mãe, pelas nossas mães. É o que faremos agora. Nesse curto momento você vai oferecer em gratidão a oração. Em nome do Pai, do Filho e do Espírito Santo. Amém. Nossa Senhora, Mãe amada, concebeste Jesus no amor. Mãe amada, coloque na mente de cada mãe a responsabilidade. Coloque no coração de cada mãe o discernimento de que, tendo gerado os filhos para a vida, são agora chamadas a uma segunda maternidade, gerar os filhos para a graça. Mãe amada, Nossa Senhora, rezamos e pedimos pelas mães biológicas que possam, de forma digna e autêntica, educar os filhos. Nossa Senhora, rezamos pelas mães adotivas.

0: pedindo que a maternidade biológica não seja um empecilho, mas a maternidade do coração seja mais abundante e permanente. Mãe amada, rezamos pelas mulheres que tanto desejam engravidar e não conseguem, onde o desejo de mãe é latente, mas estão impossibilitadas. Mãe amada, as mães que peregrinam nesta terra, abra os caminhos, proteja-as dos momentos difíceis. As mães que estão no céu, tome-as nos braços. Mãe de todas as mães, leve as nossas mães que já partiram na presença do teu filho e advogue em favor delas, mãe. Você que está me acompanhando, diga o nome de tua mãe e ofereça a ela esta Ave Maria. Ave Maria, cheia de graça, o Senhor é convosco. Bendita sois vós entre as mulheres e bendito é o fruto do vosso ventre, Jesus. Santa Maria, Mãe de Deus, rogai por nós, pecadores, agora e na hora de nossa morte. Amém. Nossa Senhora, rogai junto a teu filho por todas as mães. Abençoai-as, protegei-as e guardai-as no teu manto, Mãe querida. Boa noite a todos. Mais do que palavras de gratidão, que os seus gestos expressem o que teu coração sente. Amem as mães. Amém.
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9: 6:16.
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1: Pelo amor de Deus. Ignora meus surtos, não, gente. Não ignora meus surtos, Lisboa.

0: todos esses hits têm em comum? O grelo. Calma, não deixou eu terminar. O grelo da seresta é também um dos compositores de todos esses hits. Ah? Uau! Parabéns, Gabriel Ângelo Furtado de Oliveira. Depois de tantos sucessos com outros, você merece um mega sucesso só seu. E agora a música que conquistou todo o Brasil. Com vocês, o personagem, o grelo da seresta. Só fé. Muito mais que um meme. Um grande compositor. Sabe onde, né? Na nova onda.
1: O grelo não precisa de muito, não. Só peço a Deus muita saúde e que ele continue aí nos abençoando pra que a gente consiga comprar o mé, o leitinho dos meninos e o modo da mulher. O resto é só

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9: 6h50.
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1: A Sofrência está de volta. Valéria Barros e Fátima Leão. Em cima de outro.
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5: 7:27. 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
7: 7:50.
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2: Tá chegando mais um Morão no Ras. E pra cantar com a gente, João Carreiro e Capataz.
3: Ó, o trem deu até rima e ficou bom demais. João

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4: 8:20. 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
10: 8h41.
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0: Oi. O ritmo. Por conta de quem? Matheus Fernandes e Xande Avião.
2: Agora sou da rede.
0: Em bom

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